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0: passa a salada lá, né, por favor.
1: Passa aí,
0: por favor. Só mais um pedacinho. Então.